0: 7, Echo, ajude-nos, notifique pista livre.
1: Por favor, Bravo, e notifica pista livre.
0: Correto. Summit 044, after the aerolínea New via Lima, stand number 5.
1: Lima, number 5,

0: 5 Mesas 1, 889.
1: Continúa aproximando. Call 7756, clear takeoff, runway 13230 degrees by now.
2: Autorizado a aterrizar en 1-3.